0: Alexandre.
1: Diga, meu querido.
0: Acho que eu tenho um papo pra dar com essa maluca pirada.
1: Vai fundo.
0: Vambora, meu compadre.
1: Vai fundo.
0: Então eu vou.
1: Começa aquele talento.
0: Posso ir? Vambora.